0: 21h01. 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

0: 21 horas e 16 minutos.
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0: 21 horas e 31 minutos.
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0: coisa boa.
1: Gente,
2: viva Gonzaga, né?
1: Obrigado. Edson Lima, obrigado, Neto.
3: Neto.
1: Obrigado a você.
3: Só assim pra gente se rever.
1: Não é isso?
2: Obrigado, magnífico. Edson, meu irmão, prazer imenso estar contigo aqui mais uma vez, tá bom? Obrigado. Obrigado, meninas.
4: 22 horas e 17 minutos.
5: Isso é, fundo do ar.
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2: M10, bota Toran Ladrão. Bora! O nome da música é 5 da manhã. Alguém conhece aí?

0: 22 horas e 34 minutos.
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22 horas e 46 minutos.

Campina Grande, vamos deixar registrado de verdade agora? Quem tá com o celular na mão, liga a lanterna do celular, vai. Vamos deixar registrado agora de verdade. Deixa o celularzinho no céu, liga a lanterna. A mãozinha pro céu, mãozinha, mãozinha, mãozinha, mãozinha. Que coisa linda, meu Deus do céu. A mãozinha lá em cima. Ó, pra lá, pra cá, pra lá. Você tem que...

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5: Garçom!
6: Oi.
5: Tem pitu?
6: Tem.

0: Top demais, menino. 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
1: 23 horas.
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Se imaginar. 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

Eu acho que quando a gente gosta, a gente tem que chegar e falar, vocês concordam ou não? Acho que quando a gente gosta, a gente tem que chegar e rasgar o verbo logo de cara pra pessoa, não é? Tem que chegar aí.

Agora levanta esses bracinhos e se bate na palma da mão, como é que é? Curte André Viana ao vivo, o show do momento. Agora vem comigo e canta, vai.

0: essa do André Viana, que já é sucesso.
1: Metade amor, é a Leito Lins.

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0: 23 horas e 32 minutos.
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2: Olha, já sentiu aquele

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0: Meia-noite e 32 minutos.
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0: Uma hora. 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
1: Vamos se apaixonar com Galdino Santos. CD Rocha. Pra vocês.

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0: Uma hora e 15 minutos.
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0: duas horas.
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2: Sigo com palmas. José Augusto!
3: Obrigado, gente.
2: Juntando as nossas vozes para levar o romantismo para todas as mulheres de todo o Brasil.
3: Isso!

0: José Augusto.
1: Obrigado, gente. Eu queria abusar um pouquinho e falar até um pouquinho demais, mas queria que vocês tivessem paciência. Esse é o primeiro DVD que eu participo como convidado e não poderia ser melhor o convite. É uma família chamada Limão com Mel, que eu aprendi a respeitar há muitos anos atrás e estou muito satisfeito de ter sido convidado. Obrigado.
2: 2 horas e 15 minutos.

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0: 3:15.
1: Isso é o Dildo Acordeon, falando de amor.

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0: 3:31.
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0: esse maravilhoso Flávio José.
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0: Valeu, Berlândia!
1: Obrigado, Berlândia. Parabéns, meninos.
2: Parabéns.
1: Sucesso, a gente já Deus sabe abençoe. Que vai ser. Tchau, gente. Obrigada, viu?
0: Valeu!
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0: 5 horas e 32 minutos.
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0: Eu gosto dessa, muito boa.
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2: 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É. 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

0: coisa boa!
1: Gente,
2: viva obrigado, Gonzaga, né? Gente.
1: Obrigado. Edson Lima, obrigado, Neto.
3: Neto,
1: obrigado a você.
3: Só assim pra gente se rever. Ah,
1: não é isso? É.
2: Obrigado, Magnífico. Edson, meu irmão, prazer imenso estar contigo aqui mais uma vez, tá bom? Obrigado. Obrigado, meninas.
4: Isso é, Túlio Duarte.
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6: Futuca, meu compadre, velho!

0: 6:16.
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1: M10, bota torando ladrão. Bora! O nome da música é 5 da manhã. Alguém conhece aí?

0: 6:31.
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0: Vocês são demais, gente. Que energia incrível.
1: 6 horas e 47 minutos.
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0: Olha, 6 da manhã, mais 56 minutos, 6h56. Faltando 4 minutinhos para ir 7 da manhã. Daqui a pouquinho tem ele, né? Daqui a pouquinho. É, na programação aqui, ó, as principais notícias, Gilson Fernandes, né? Aqui na programação da Cambucaia. Ó, lembrando que a partir de segunda-feira tem uma nova programação aqui. Começando meio-dia, né? J. Lima agora. As principais notícias de toda a nossa região a partir de segunda-feira. Também vai ter o Sombrega aqui na Cambucaia FM. Ó, modificou tudo, né?
1: O nome dele é M10.
0: Estou fazendo aqui uma modificação. Então, a partir de segunda-feira, a partir do meio-dia, tem uma nova programação aqui durante a tarde, né? De segunda a sexta-feira, viu? Lembrando que aquela programação que Claudinho Seu fazia às 4 da tarde, não vai ser mais eu, vai ter outro programa aqui, tá bom? Eu tenho certeza que você vai gostar. Claudinho Seu só vai ficar aqui na parte da manhã. É isso, Xaropinho? Tamo mudando, vamos melhorar, vamos melhorar. Vai ser bom demais, eu tenho certeza. A partir de segunda-feira é a Cambucaia FM junto com a Vale. Isso. A Vale e a Cambucaia aqui juntinho com você com a nova programação, tá bom? Já são 6h57, daqui a pouquinho tem o programa Rota da Notícia com Gilson Fernandes. Daqui a pouquinho, aqui na nossa programação, nessa manhã de sexta-feira, 12 de junho, Dia dos Namorados.

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2: Muito bom dia, minha gente. Estamos chegando a partir de agora com Rota da Notícia. Tudo o que aconteceu nas últimas horas, você fica sabendo primeiro aqui. As broncas policiais de Santa Cruz do Capibaribe e de toda a nossa região. O cotidiano de nossa cidade e do estado de Pernambuco, a partir de agora, se tornam destaques nesta edição de sexta-feira, 12 de junho de 2026. Daqui a pouquinho você confere aqui comigo. Corpo de jovem é encontrado às margens da PS-160, próximo ao distrito de Poço Fundo, aqui em Santa Cruz do Capibaribe. Homem que estava desaparecido é encontrado morto às margens da PS-145, em Brejo da Madre de Deus. Jovem morre após colidir com um ônibus enquanto pilotava moto na PS-103, no município de Bonito. Três elementos são presos, acusados de participação de morte de comissário da Polícia Civil no Grande Recife. Acidente entre moto e ônibus deixa homem morto no bairro Xique-Xique, em Caruaru. BEP apreende mais 36 quilos de droga e prende indivíduos por tráfico de drogas em Sertânia. E ainda, jovem é executado a tiros na porta de casa, no sertão pernambucano. Essas e outras notícias você confere aqui, agora, no Rota da Notícia. Sejam todos bem-vindos e bem-vindas, porque a partir de agora estaremos juntos com você até às 8 horas da manhã, abordando as broncas policiais e o cotidiano da nossa região. Estaremos juntos aqui através da Rádio Vale em 91.7, também com a retransmissão da Cambuca FM e ao vivo para você acompanhar imagens dos bastidores e também das ocorrências policiais através da nossa live no YouTube Santa Cruz Online. Se você não tem tempo de acompanhar o programa agora, devido à correria, né? Por estar no trabalho, por estar levando a sua criança na escola, por estar aí no Moda Center, você pode assistir em outro momento. A qualquer momento do dia, é só você acessar o canal do YouTube Santa Cruz Online e na pasta de vídeos ao vivo e acessar o nosso vídeo com a data de hoje, né? O Rota da Notícia, 12/6/2026. Por falar em 12/6, hoje é dia dos namorados, né? Comemora-se o Dia dos Namorados, véspera de São Pedro. Aliás, véspera de Santo Antônio. Eu já tô correndo aqui contra o tempo, já tô querendo que junho acabe, né? Mas hoje é véspera de Santo Antônio, amanhã é dia de Santo Antônio e hoje é dia considerado o dia dos namorados. Você já trocou presente com seu namorado, com sua namorada? Ainda não? Então corra porque o comércio está aberto. Moda Center hoje fervendo daquele jeito. Calçadão do mesmo jeito. Desejar a você que está no calçadão, no Altas Horas, no Moda Center, bons negócios e boas vendas para quem está vendendo, boas compras para quem está comprando. E é claro que o nosso comércio também segue ativo, com muita movimentação devido a essa temporada, né? Temporada de alta, de aquecimento no nosso comércio e também data comemorativa, como é o exemplo da data de hoje, data em que se comemora o Dia dos Namorados. Vamos trocar o assunto e trazer informações da área policial. A gente começa trazendo detalhes nessa edição de hoje de um corpo que foi encontrado na PS-160, nas proximidades de Poço Fundo, distrito pertencente aqui a Santa Cruz do Capibaribe. De acordo com a polícia, populares informaram que havia acontecido um acidente de moto na rodovia. Quando o efetivo chegou ao local, o motociclista José Wellington dos Santos Oliveira foi encontrado morto e a nossa equipe de reportagem tem mais informações. A gente começa trazendo detalhes, né, com o pai da vítima. O repórter Beto Melo conversou com o pai da vítima e nós temos as informações completas para compartilhar com você a partir de agora.
3: A vítima foi encontrada às margens da PS-160 na vila de Poço Fundo, aqui mesmo no município de Santa Cruz do Capibaribe. José Wellington Santos de Oliveira, 25 anos, foi encontrado sem vida às margens da rodovia. Paulo, o pai da vítima, que também não tem muitas informações sobre o fato, ele fala aqui ao Santa Cruz Online.
4: Não, o que nós sabemos é que Ah, o esposo falou que tá sabendo que ele teve um acidente, né? Agora não sabe como foi, não.
3: Agora, ele tava residindo aonde?
4: Em Jataúba. Trabalhava em Poço Fundo, no posto. Tava trabalhando de borracheiro. Aí largou às 9 horas e ia pra casa. Aí aconteceu isso.
3: Aquele posto, claro que tem aí. Só aquele posto que na saída ali pra Poço Fundo, pra Jataúba, né? Tem duas borracharias ali próximo. E uma daquelas borracharias, ele era funcionário dali.
4: Isso, isso. Aí eu subi hoje de manhã, umas 10 horas, a esposa dele ligou. Aí, soube desse acidente aí, só Deus pra confortar, né?
3: Lamentável, né? O mesmo era casado, né, cidadão?
4: Ele era casado, tem uma filhinha de 5 meses e tem outra de outro casamento, de 7 anos, a Agatha, que mora aqui em Santa Cruz.
3: Assim que ele já tava no segundo casamento, já com essa pessoa aqui de Santa Cruz mesmo, do Capibaribe?
4: Isso, isso. A primeira aqui de Santa Cruz, né? Agora a segunda já tá uma.
3: Quanto tempo ele tava morando aqui em Santa Cruz?
4: Rapaz, a gente tá aqui desde 2012, aqui em Santa Cruz, né? Só que eu fui embora pra Caruaru e ficou aqui. Aí daqui ele conheceu essa menina em Jataúba e foi morar em Jataúba.
3: Cruzado, ele gostava de velocidade, enfim, ou não tem conhecimento?
4: Não, não tenho conhecimento, não.
3: O que o senhor acha que tem acontecido, através de testemunhas, o senhor esteve lá no local? Até porque o corpo ainda continua no local, né? O senhor tá vindo aqui na delegacia, pediu autorização para que o carro fúnebre, me parece lá de Palmares, possa fazer a retirada do corpo lá.
4: Isso pelo que eu vi lá, a turma fala que ele perdeu o equilíbrio, né? E caiu embaixo, na remanceira. É o que a gente tá sabendo.
3: Até agora, fato lamentável, né, cidadão? Não saber de que forma aconteceu, mas o mais lamentável é ele ter perdido a vida.
4: Isso. 25 anos, né? Todo o futuro pela frente.
3: Lamentável. Ele fazia uso de bebida, cidadão?
4: Bebia, mas só final de semana. Chegava no corpo lá, se poder estar lá, e como não tava liberado, já vim aqui pra Santa Cruz pra gente liberar, pra levar ele pra Caruaru e pra Ribeirão.
3: Quando se casa, quer casa, e sempre fica ali com a esposa. Mas o senhor com o pai, tinha contato com ele diariamente?
4: Tinha, sempre a gente tava.
3: Tinha sentimento?
4: Isso. Inclusive ele passou o carnaval lá em Ribeirão, né? Mas sempre a gente tava conversando.
3: Quer dizer que ele passou o carnaval em Ribeirão, foi no momento que o senhor viu ele? Não tinha visto ele mais de fevereiro pra cá?
4: Não, não, porque eu tava em Santa Cruz, né? Ou tava em Caruaru,
3: O plano assistencial da cidade de Palmares, tá vindo buscar o corpo?
4: Isso, isso. Estamos aqui pra levar pra Ribeirão. Pra Caruaru, Caruaru pra Ribeirão.
3: Tá bom, cidadão. A gente agradece pelas informações aqui. Força e fé. A família é um momento difícil. Não é um momento fácil, né? É o primeiro filho que o senhor perde, uma família de quantos?
4: Isso. São dois irmãos, né? O mais novo tá lá no corpo agora, o Edson, que é o de 23 anos.
3: Quer dizer, ele de 25, o José Wellington, e o Edson de 23. 23
4: anos, é isso.
3: Só tem os dois filhos.
4: Só os dois, só.
3: E agora, esse desfalque na família, né, cidadão?
4: Isso, só.
3: Ouvir com a ausência dele, né?
4: Com certeza. É difícil, né? Mas fazer o quê? Aconteceu.
3: Tá bom, o senhor Paulo tá vindo aqui à delegacia de Santa Cruz do Capibaribe para que o corpo seja retirado lá do local que tá às margens da PS-160, né, cidadão? Lá bem próximo à saída entre Poço Fundo e Jataúba, aqui no agreste do estado de Pernambuco. Fato lamentável, mais um acidente motociclístico registrado e mais uma pessoa acaba perdendo a vida. Beto Melo com informações para o Santa Cruz Online e para Vale FM.
2: Ainda dentro desse caso, a gente traz informações agora com o repórter Anderson Mardoqueu, que conversou com a Polícia Civil e também com um agente de trânsito a respeito desse caso. Nós temos mais atualizações para fazer dentro dessa matéria e vamos compartilhar com você a partir de agora.
5: Ainda no local, a nossa equipe de reportagem conversa com um dos policiais civis que esteve presente no ocorrido. Vale destacar também a presença do policiamento militar, guarda civil municipal, além dos agentes de trânsito da capital da moda.
6: O que pode ser relatado, Guerreiro, é claro, de informações iniciais sobre este ocorrido. Mais uma vez, bom dia.
7: Bom dia, Anderson. Bom dia a todos. A nossa equipe da Polícia Civil recebeu informação por volta das 8, 9 horas da manhã de que teve um sinistro de trânsito com vítima fatal próximo ao distrito de Poço Fundo. Então, a equipe de pronto foi até o local do acidente e identificou de fato que tinha um jovem chamado José Wellington Santos de Oliveira, né? Tinha sofrido um acidente de trânsito de moto e veio a falecer. As informações que a gente teve já no local foi de que ele passou a noite com amigos bebendo no distrito de Poço Fundo, estava seguindo em direção Jataúba, quando provavelmente ele perdeu o controle aqui na PS-160 e veio a cair na ribanceira ao lado, né? Então, a princípio, são essas informações que a Polícia Civil obteve por enquanto.
6: O Guerreiro é uma combinação que infelizmente não combina justamente conduzir moto ou carro e bebida alcoólica.
7: Com certeza, Hanson. Já é de conhecimento de todos de que não se deve beber e dirigir, né? Se você vai beber, procure alguém que dirija para você, que leve em casa. Mas é uma combinação que não dá certo. Cada vez mais a gente vem percebendo o número de acidentes desenvolvidos em que quase a maioria dos motoristas estão com um teor alcoólico grande, né? Então, sabemos dos riscos, todos são cientes da probabilidade de dar um acidente de trânsito, de gerar novas vítimas além de você, né? Então, se eu puder fazer um pedido a todos é que, se for beber, não dirijam, por favor. Peçam para alguém lhe vir buscar ou levar em casa. Preze pela sua vida e preze pela vida do próximo.
6: As informações iniciais também colhidas por nossa equipe aqui no local dão conta que ele, residente em município de Jataúba, estaria, acredito eu, fazendo justamente o trajeto para casa, de Poço Fundo para Jataúba.
7: Isso. Essa foi a informação que a gente teve já no local também do acidente, de que ele estava no distrito Poço Fundo, bebendo com os amigos, e iria para Jataúba, que é a cidade onde ele mora. E aí, mais infelizmente, ele veio a... provavelmente perdeu o controle da moto, caiu na ribanceira e veio a óbito.
6: Os procedimentos a seguir, guerreiro, o corpo segue para o IML, acredito eu, para uma perícia constatar também a questão do horário e demais informações sobre o corpo.
7: Isso. Como se tratar de um acidente de trânsito, né? Onde ele foi apenas a única vítima, a gente solicitou a família para que o corpo pudesse ser encaminhado ao IML. Não foi necessário ser deslocado a perícia criminal, já que não houve um crime, né? E a gente aqui, já no local, consegue detectar as circunstâncias que geraram o acidente.
6: Algo mais a acrescentar? Fique à vontade.
7: Mais uma vez, ressaltar, né, a todos os ouvintes que tomem cuidado ao dirigir o veículo. Se forem beber, se forem sair para ingerir bebida alcoólica, por favor, não inventem de pegar o veículo e sair à rua. Você não sabe o tamanho do perigo que está gerando. Você pode achar que está consciente, mas a bebida, ela lhe engana. Então, preze pela sua vida, preze a vida, pela vida do próximo e preze pela vida de sua família, que vai ficar com a dor.
6: Aqui no local a gente conversa também com o agente de trânsito Lopes, equipe realizando o isolamento da área do fato e também o controle do tráfego de veículos, que pode ser relatado, guerreiro, é claro, de informações iniciais sobre essa situação. Mais uma vez, bom dia.
8: Bom dia a todos. A equipe de trânsito, ela recebeu a informação desse sinistro já durante a parte da manhã. Segundo informações, acredita-se que esse sinistro aconteceu durante a madrugada, né? E já ficamos sabendo já de pronto que se tratava de um motociclista que aparentemente tinha perdido o controle e colidido aqui nessas árvores aqui, às margens da PE-160 e vindo a óbito.
6: Uma característica que chama a atenção aqui no local, guerreiro, é que antes de onde ele caiu se tem uma curva, porém onde ele caiu a localidade é aparentemente uma reta.
8: Exatamente, né? A curva fica logo lá, né? A uns, mais ou menos uns 200 metros, 100, 200 metros. E o que aparenta é que não se trata, né, da questão lá da curva, né? A perda de controle já veio acontecer já no perímetro já de uma reta, né? Uma reta parcial aí.
6: A gente recebeu a informação também de uma possível ingestão de bebida alcoólica durante a noite de ontem. Infelizmente, é uma situação que não combina.
8: Exatamente, né? Acabamos de escutar aqui por um dos populares que nos relatou que chegou a visualizar, né, este rapaz ingerindo bebida alcoólica, né, em uma determinada borracharia, isso até às 22 horas da noite. E essas foram as informações que a gente ficou sabendo, né?
6: Os procedimentos a seguir aqui no local, guerreiro?
8: O procedimento, ao chegarmos aqui, né, a equipe da Polícia Civil já se encontrava no local e vai fazer as diligências aí cabíveis, né, a perícia, provavelmente, para tentar, né, elucidar, né, esse fato, né, e a possível causa desse sinistro.
6: É sempre prudente chamar a atenção da população que todo cuidado é pouco quando você for conduzir moto, carro ou qualquer tipo de veículo.
8: Exatamente, né? Chamando a atenção aí de toda a população, né? A PE-160, ela é uma rodovia que tem várias condições adversas, né? Contando que é uma rodovia que não tem banqueta, é uma rodovia que não tem sinalização horizontal, é uma rodovia que está cheia de buracos. Então, esse conjunto de coisas né? Pode, se o condutor não tiver com atenção redobrada, né, com cuidado máximo, pode ocasionar algum sinistro, né?
9: Qual a equipe presente aqui no local?
8: Além do coordenador Rosenberg, a minha pessoa Lopes e também o Arnaldo.
2: Obrigado, Anderson, pelas informações. Obrigado, Beto, também, que esteve conversando com o pai da vítima nessa ocorrência. E a gente divulgando todos os detalhes aqui para você que acompanha o Rota da Notícia. Tem recadinho dos nossos anunciantes e daqui a pouquinho a gente fala de um desaparecido que foi encontrado na PS-145 em Brejo da Madre de Deus. Voltamos já já.
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2: 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Minha gente, o corpo de Sebastião Braz de Araújo, de 45 anos, conhecido popularmente por Doba, foi encontrado na PS-145, nas proximidades da barragem de Paulo de Oreste, a zona rural de Brejo da Madre de Deus. Ele estava desaparecido e, segundo familiares, ele desapareceu desde a última quinta-feira. De acordo com as informações, ele tinha o costume de sair de casa e sempre que retornava, ele dava algum sinal de vida. Mas, dessa vez, algo passou a levantar a preocupação dos familiares porque não tiveram notícias de Sebastião. A família informou ainda que ele possuía problemas mentais e não soube informar qual a roupa que ele vestia ao sair de casa. As circunstâncias da morte serão esclarecidas pelas autoridades. Informações preliminares apontam a possibilidade de um sinistro de trânsito, já que o corpo foi encontrado nas proximidades de uma curva da rodovia PS-145. A polícia continua investigando o caso para chegar, né, até o esclarecimento deste acidente que deixou essa vítima fatal lá em Brejo da Madre de Deus. A gente traz detalhes agora de outro acidente que aconteceu, só que desta vez em Caruaru. Grave acidente registrado no bairro Chique Chique, em Caruaru, que resultou na morte de um jovem motociclista na tarde de ontem. A vítima se envolveu em uma colisão contra um ônibus e foi socorrido e encaminhado para uma unidade hospitalar, mas infelizmente faleceu. A vítima desta situação trata-se do Gleison Viana. Ele que é natural de Vertentes, residiu por muito tempo em Serra Seca, onde a mãe dele, Dona Lúcia, mora, ainda nos dias atuais. E há pouco tempo teria ido morar em Vertentes, mas recebeu uma oportunidade de ir trabalhar e tentar a vida lá na cidade de Caruaru. Estava residindo lá no residencial Chique Chique, no momento em que ele estava transitando em uma moto comprada recentemente por ele, ele acabou colidindo num ônibus. Infelizmente, não resistiu aos ferimentos, mesmo sendo socorrido para uma unidade hospitalar. E aqui, eu quero prestar as minhas condolências e os meus sentimentos à família do Gleison, né? Bastante querido por nós. Conhecia ele pessoalmente, estávamos sempre em conversas através do Instagram. Gleison, uma figura bastante conhecida, tinha uma amizade muito profunda com a minha prima Rafaela. E desde o dia de ontem, né, os familiares e amigos abalados, de coração partido com este acidente que vitimou este rapaz. Inclusive, Gleison trabalhou durante muito tempo na cidade de Toritama, né? Trabalhava em um laboratório de uma empresa de análises clínicas e trabalhou durante muito tempo lá em Toritama, bastante conhecido lá na capital do jeans também. Fato profundamente lamentável que também vira notícia aqui no nosso programa, que o Gleison descanse em paz. Temos intervalo agora e daqui a pouquinho voltaremos com outros assuntos aqui no Rota da Notícia. Permaneça ligado aqui no nosso programa, porque daqui a pouquinho estaremos de volta.
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3: Estamos de volta aqui com Rota da Notícia e queremos agradecer a você que está conectado em casa, no trabalho, no trânsito, você que nos ouve através da internet e assiste o programa através do Santa Cruz Online, no canal do YouTube e também, né, você que está conectado através dos aplicativos e rádios. Obrigado a você que está ligado pela Rádio Vale, pela Cambucá FM, né, que retransmitem o nosso programa todas as manhãs. Abraçando aqui o Manuel Feitosa, que tá ligado com a gente, Verinei de Cavalcante também, Beta Souza, o Vanderlei Forrozeiro do Armando Aleixo. É um abraço para você, tudo de bom, meu amigo. Um abraço para Maria Luciana de Jataúba, a Bruno Henrique também tá por aqui, Jaciel, Branca Josefa também tá ligada com a gente. Um abraço, Kleber Santana, tá em Toritama, um abraço a todos aí de Toritama, ligadinhos aqui na nossa programação. A Maria Silva também está ligada com a gente. Um abraço para Ana Paula, o canal Dia a Dia com Deus. Um abraço a Adelson Silva, de São Domingos. A Sandra Silva também está por aqui deixando o recado. Givanildo Ferreira, o Euclides. Um abraço, meu amigo Euclides. Obrigadão pela sintonia também. Um abraço para o Darlon Juan. Forte abraço para você, meu querido. Amaro Lima e todos do sítio Riacho Doce, em Taquaritinga do Norte. Rosa, Dona Anunciada. Pessoal aí do Riacho Doce, muito obrigado. Um abraço, Lorival Raposo. Edinalva Gomes também está por aqui com a gente. A Rosângela. Rosângela Amâncio. Está mandando abraço para todos, né? Rose do Pedra Branca. Inácio da Bolacha, na Central de Feiras. Um abraço a todos aí na Central de Feiras, acompanhando o nosso programa. Daqui a pouquinho tem mais abraços para vocês. Porque agora a gente fala de um latrocínio que vitimou um policial civil. E a Polícia Civil de Pernambuco prendeu 3 indivíduos envolvidos no assassinato do comissário Fábio Fernando Souza da Câmara, de 52 anos. O policial foi vítima de latrocínio, que é o crime de morte seguido de roubo ou roubo seguido de morte, no dia 28 de março, no município de Olinda, no Grande Recife. As imagens de monitoramento mostram o momento exato do crime. A namorada da vítima, que estava na garupa da moto, né, ela não ficou ferida, né? Apesar dos tiros que foram efetuados, ela não ficou ferida. Mas o policial não teve a mesma sorte e acabou morrendo. Ela ajudou nas investigações com um depoimento, né, que acabou resultando na prisão dos 3 envolvidos. Fábio colocou a sua motocicleta no chão e tentou sacar a arma no momento em que houve uma troca de tiros entre ele e os bandidos. E ele acabou sendo atingido. Os criminosos fugiram logo em seguida após a vítima ser baleada. Durante coletiva realizada no dia de ontem, o delegado João Paulo de Andrade deu mais detalhes a respeito deste latrocínio.
4: A Delegacia de Roubos e Furtos, nas primeiras horas, quando tomou conhecimento do latrocínio que vitimou o comissário Fábio Fernando, iniciou as coletas de informações preliminares. Após, realizou as análises das imagens para saber como foi a dinâmica e também responsabilizar os envolvidos nesse roubo que vitimou o comissário.
5: Certo, tinha 2 pessoas na moto, o comissário estava acompanhado mais de 1 pessoa. Essa outra pessoa foi atingida, já tem informação sobre quem seria essa outra pessoa?
4: Nós já temos os 3 identificados, inclusive os 3 já foram preventivados. Nós representamos pelas prisões. Posteriormente, essas medidas cautelares foram deferidas pelo Poder Judiciário e a equipe de roubos e furtos, com apoio do NDPAT, deu cumprimento aos três mandados de prisão, responsabilizando todos os três envolvidos.
5: Já sabe como foi a atuação de cada um desses três envolvidos?
4: Sim, eles houve um planejamento prévio, um emprego de armamento, eles já são autores contumazes de delitos patrimoniais com grave e violência ameaça à pessoa. É a Delegacia de Roubos e Furtos, isso reforça nosso enfrentamento estratégico no combate aos delitos graves, principalmente, especialmente, quando há supressão da vida das pessoas.
5: Então, e na investigação de vocês, vocês acreditam que os bandidos sabiam que se tratava de um policial?
4: Não, eles não sabiam. Dois deles, eles confessaram a prática criminosa e nos ajudou a identificar o terceiro suspeito, além de estabelecer a dinâmica criminosa que já vinha robustecida durante as investigações. Eles só corroboraram o que a gente já sabia e eles não tinham conhecimento de que era um policial.
5: Para a gente finalizar, essa segunda pessoa que estava com o comissário na moto dele, essa pessoa que saiu para buscar ajuda, tem alguma informação sobre se ela se feriu, como é que ela ficou depois do ocorrido?
4: Não, ela não foi atingida pelos disparos de arma de fogo, trata-se da companheira do comissário e aqui fica também na nossa solidariedade aos familiares, né, ao filho, que também é um policial militar, e à família, aos colegas.
3: Aí, portanto, caso que chama a atenção e que ganha repercussão em todo o Brasil a partir de agora, principalmente depois da prisão dos três envolvidos na morte do policial civil. Vamos trazer recadinho dos nossos anunciantes. Daqui a pouquinho tem mais informações para você aqui no Rota da Notícia.
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3: Minha gente, nesta semana, a repórter Heloísa Saraiva produziu uma matéria para entender melhor o dia a dia dos motoboys que atuam aqui em Santa Cruz do Capibaribe. Além disso, ela procurou conhecer experiências nas ruas, os perigos da profissão e as dificuldades enfrentadas, bem como a importância desses trabalhadores. Vamos acompanhar a matéria que ela produziu aqui para o Santa Cruz Online.
10: Algumas pessoas acabam fazendo com que a profissão seja mal vista. Há um preconceito da população com o motoboy, porque quando um erra, todo mundo paga.
11: Enquanto a maioria das pessoas estão em casa, no trabalho ou aproveitando momentos de lazer, existe uma categoria que passa o dia inteiro enfrentando trânsito, sol, chuva e diversos desafios para garantir que encomendas, refeições e produtos cheguem ao destino. Os motoboys se tornaram personagens indispensáveis na rotina das cidades. Hoje, vamos conhecer de perto a realidade desses profissionais, os riscos da profissão e os desafios enfrentados diariamente pelas ruas de Santa Cruz do Capibaribe.
12: Everton, quantas entregas vocês conseguem fazer num dia comum? Aquelas pessoas que participam do grupo que vocês têm no WhatsApp, que tanto tem empresas quanto motoboys.
13: Em torno de 20 a 25 entregas você consegue fazer no nosso grupo. O motoboy rodando avulso, em aplicativo e juntando com o grupo de motoca SCC.
12: Isso em um dia?
13: Isso em um dia.
12: É um dinheiro bom?
13: Sim, chega a ser um dinheiro bastante bom.
12: Então, para as pessoas que gostariam de entrar no ramo, é uma possibilidade também, né? Os grupos, para já iniciar, para obter mais ou menos a experiência de como funciona a profissão.
13: Sim. Para quem quer entrar no grupo, e não ainda tem experiência, a gente tem umas entrevistas para se tornar um motoboy, né? Não é só chegar e dizer eu vou entrar no grupo. Tem toda uma burocracia para poder entrar. Mas, respondendo assim, que faz um dinheiro bom, faz sim. Eu mesmo dependo só do grupo hoje.
12: Porque, por exemplo, as pessoas que querem ingressar nessa profissão e querem participar do grupo, aí teria que preencher alguns requisitos.
13: Sim, a gente tem um formulário via online, faz aquele preenchimento e assim a gente direciona a entrevista com um dos nossos ADM.
12: Everton, qual o bairro mais difícil de atender aqui em Santa Cruz do Capibaribe?
13: Assim, Santa Cruz hoje tem um acesso muito bom, mas tem uns bairros assim, que tem umas restrições, né? Tipo a invasão, como o nosso companheiro está falando aqui, fica um pouco afastado e muito esquisito. E outro, no meu ver, que eu acho também é o Residencial Cruzeiro.
12: Qual foi a situação mais perigosa que você já vivenciou trabalhando como motoboy?
13: No meu trabalho eu já fui assaltado. Me levaram uma moto, me espancaram, era em torno de meia-noite, eu achei muito arriscado, né? Foi muito arriscado. Assalto.
12: E mesmo diante desse trauma ainda voltou a rodar?
13: Voltei a rodar, porque é um trabalho assim, que eu não quero voltar a trabalhar para mais alguém. Trabalho a mim, o avulso, e eu acho bom.
10: Já sofri acidente, estava molhado e tinha chovido, acabou que a moto derrapou e acabei caindo. Infelizmente, é uma profissão de risco. Nós, como estamos no trânsito, lidamos com outras pessoas, com outros veículos, animais. Às vezes a gente está andando num lugar remoto, como a invasão mesmo, os bairros mais afastados, e tudo pode acontecer. Graças a Deus, nunca sofri nenhum acidente tão grave, né, na profissão, mas trabalhamos com inúmeros motoboys e vemos no dia a dia, às vezes acontece. Pronto, ontem mesmo na nossa reunião, estava um dos nossos parceiros aqui e ele estava com a perna inchada. Estava fazendo uma entrega, derrapou, tinha terra no asfalto. Quando freou, derrapou, caiu. A sorte que ele estava protegido, estava de sapato, estava de calça, e aí protegeu, mas a perna dele estava super inchada. Mesmo com toda a proteção, ainda assim ele sofreu avarias. E acontecem isso. A gente tá sujeito a essa situação. É uma profissão digna, mas que tem os seus riscos.
12: Ô Pedro, e diante dessas circunstâncias todas, você acha que a população valoriza o trabalho dos motoboys?
10: Boa pergunta, Heloísa. Uma das coisas que nós buscamos como grupo é justamente trazer essa visão da população para a gente, que é uma profissão digna. Infelizmente, tem algumas pessoas que acabam sujando a camisa, ou vamos dizer a bag, porque quem... O que identifica o motoboy é a bag. Então, algumas pessoas acabam fazendo com que a profissão seja mal vista. E, sim, há um preconceito da população com o motoboy. Porque quando um erra, todo mundo paga. A imagem que é passada por um fica manchada em todos. E aí a gente sabe que existem, sim, pessoas irresponsáveis, pessoas que não cumprem as regras, que não cumprem as normas, e aí acaba que o restante do grupo se mancha com isso. Hoje, uma busca nossa, dos integrantes do grupo que está à frente, tentando organizar toda essa equipe, é de trazer essa conscientização, tanto para os motoboys como para a população, de que o motoboy não é um qualquer, vou usar essa expressão, um qualquer, não é qualquer um, não é um marginal, não é uma pessoa que está indo infringindo. Não, a gente ali é uma profissão, a gente está servindo, a gente serve a população, a gente busca servir a população, a gente busca servir o empreendedor que precisa que o seu alimento, que no nosso caso a gente trabalha com alimento, medicação, entrega... material do pet shop, enfim, inúmeros materiais a gente entrega, inúmeros produtos. A gente está servindo a população, a gente está servindo ao empreendedor. E aí, uma das coisas que a gente busca aqui é regularizar. trazer regularização para todos os motoboys daqui de Santa Cruz. Muitos andam, de fato, clandestinamente, irregular. Uma das coisas que a gente está querendo agora é trazer essa regularização, trazer habilitação, trazer treinamento, trazer comportamento no trânsito, postura, porque se eu estou atendendo ao público, então eu tenho que ter uma postura, não é chegar, entregar de qualquer jeito, pegar de qualquer jeito, é saber trabalhar com o público. Então tudo isso a gente está tentando trazer aqui. E mudar essa imagem que tem da população com a gente.
11: Elton, você que está chegando agora no grupo de motoboys aqui em Santa Cruz do Capibaribe, como tem sido sua experiência?
14: Olá, bom dia a todos. Minha experiência tem sido muito boa, muito positiva. Eu já participava antes do grupo como estabelecimento, mas aconteceu que não deu certo. Aí eu fechei o estabelecimento, as coisas não ficaram tão boas, aí eu falei com um dos ADMs. Ele me colocou para preencher o formulário, fiquei na vaga de espera, esperando para entrar para motoboy. Aí, daí que eu entrei, faz mais ou menos uns 30 dias que eu já comecei a rodar. E a gente, tipo, para quem vê de fora, pensa que é fácil, não é fácil. E a gente, como é que eu posso dizer? A gente é uma família, entendeu? A gente, um ajuda o outro. Quando precisa, só chamar, a gente tá aqui.
11: São a categoria mais unida?
14: Sim, sim, são todos unidos. Mexe com um, é aquele ditado, mexe com todos, entendeu?
11: Você, como recém-chegado, qual a mensagem que você gostaria de passar para as pessoas que estão nos acompanhando?
14: Eu gostaria de passar uma mensagem positiva e a gente agradecer a todos que precisam do nosso trabalho. A gente está aqui para servir, certo? E é isso.
3: Vamos para o intervalo bem rapidinho. Daqui a pouquinho voltaremos com outros assuntos aqui no Rota da Notícia.
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1: Estamos de volta com Rota da Notícia, abraçando os nossos ouvintes e internautas que estão ligados aqui no programa. Ficamos honrados em ter vocês aqui ligadinhos com a gente. Nessa volta do programa, a gente abraça a Luciana, né? Luciana tá ligada com a gente. Um abraço para Ezonete Maria, que também tá aqui ligada com a gente. Lucinalva Silva, um abraço para Maria Célia. O Marcos, da JCL, tá grudadinho aqui no programa. Um abraço também para Cida Lima, né? Giva Regis, Genilda Maria, Silvânia Truta, Daniel Silva também tá aqui com a gente. Antônio dos Santos Silvinha, um abraço para você. Um abraço, Lucinha, também ligada com a gente. Um abraço para Dona Neves e para a mãe dela, Dona Luzia, né? Dona Luzia, que tem 103 anos. Graças a Papai do Céu, né, conseguiu chegar a essa idade. A quem nós mandamos um forte abraço apertado, que é para ver se quebra pelo menos uma costela, viu? Obrigado à audiência de vocês. Minha gente, detalhes agora de um chefe de cozinha de 41 anos que está sendo investigado pela Polícia Civil de Caruaru. Ele é acusado de ter aplicado vários golpes nos últimos meses na capital do Agreste. Ele estaria morando e trabalhando, né? E trabalhando em um restaurante no bairro Alto do Moura, lá na cidade de Caruaru. De acordo com a polícia, o acusado, investigado e identificado como Josivaldo Almeida Dantas, conhecido como Chefe Dantas, havia fugido no último sábado. Josivaldo Dantas já foi preso por furto nos estados da Bahia e Rio de Janeiro e em 2022 foi preso, né, se passando por um delegado na cidade de Santarém, no interior do estado do Pará. O chefe Dantas estava usando um distintivo, né, que utilizava dessa forma para conseguir ludibriar algumas pessoas aplicando golpes de estelionato. Segundo as investigações, os golpes aplicados em Caruaru tiveram como vítimas mulheres que o indivíduo havia se relacionado. Além disso, em outra ocasião, este elemento vendeu veículos e depois desapareceu com o dinheiro das vítimas. Uma delas tomou um prejuízo de cerca de 15 mil reais. A polícia informou que quem foi vítima deste homem deve procurar a delegacia mais próxima para registrar o boletim de ocorrência. Tivemos um grave acidente que aconteceu na cidade de Bonito e resultou na morte de uma pessoa, necessariamente um jovem de 19 anos, na rodovia PS-103, em Bonito, no Agreste Pernambucano. De acordo com informações, Marcos Samuel Rodrigo conduzia uma motocicleta e estava realizando manobras perigosas, empinando o veículo na contramão da rodovia, quando colidiu frontalmente contra um ônibus da Secretaria Municipal de Educação de Bonito. O impacto da batida foi tão violento que o jovem não resistiu aos ferimentos, morrendo ainda no local. No momento do acidente, o ônibus transportava alunos, mas nenhum dos ocupantes ficou ferido. O motorista do coletivo permaneceu no local, prestou esclarecimentos aos policiais, relatando as circunstâncias da ocorrência. Equipes policiais realizaram os procedimentos necessários, isolaram a área para os trabalhos periciais. Após os procedimentos necessários, o corpo foi encaminhado para o IML da cidade de Caruaru. 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
1: Você lembra que no comecinho do programa eu lembrei a você que tá aí do outro lado que hoje é dia dos namorados, né? Você já comprou o presente do seu namorado, da sua namorada? Vocês dois aqui, Eduardo e Heloísa, já compraram? Tá todo mundo liso, é? Minha Nossa Senhora da Missa. O negócio tá ruim pra vocês, viu? Mas eu tenho certeza que vão ganhar muito dinheiro agora. E quem sabe, a partir de hoje, né, já ganhando esse dinheiro, vão comprar o presente do namorado. Mas hoje a gente vai trazer uma matéria em tom de nostalgia. Você que tem aí os seus 30 anos, mais ou menos, né, por aí, deve lembrar que aqui em Santa Cruz tivemos um período em que, em dia dos namorados, em aniversários, mas principalmente agora na data de namorados, isso era uma febre. Era o carro de som que vinha para fazer mensagens para os casais, para as pessoas que estavam aniversariando. E aí, como eu já falei, se você tem uma idade aí aproximada a 30 anos, você vai lembrar que talvez a sua mãe, a sua tia, a sua prima, né, alguém deve ter ganhado uma mensagem desse carro de som que deixava as pessoas envergonhadas. No primeiro momento, quando o carro de som chegava, batia na porta lá e dizia: Dona Heloísa Saraiva. Ela corria para dentro da cozinha, se escondia, não queria saber. Mas aí depois, o pessoal, vai mulher, conversa lá com o pessoal, vai lá receber as flores, receber a mensagem. E aí ela recebia de todo bom grado e ficava feliz. Mas, infelizmente, essa prática ela deixou de acontecer aqui na cidade, mas essa nostalgia ela vem, nos pega de surpresa e nos faz lembrar esses momentos vivenciados em famílias, em amigos, né? No momento em que esse carro chegava e fazia a pessoa com quem ia receber a mensagem ficar com o coração palpitando mais forte e com as pernas tremendo. A Heloísa Saraiva foi atrás do responsável, né, pelo carro de som que deixou muita gente em Santa Cruz envergonhada, mas também feliz ao mesmo tempo por receber a mensagem. Hoje ele é o chefe Giordano Pietro, né, e durante muito tempo ele foi a pessoa responsável pelas mensagens, né, por mensagens em carro de som, né, com que as pessoas ficavam ali, ó, com medo de receber o carro de som na porta de casa. Mas agora a gente vai recuperar um pouquinho dessa memória e compartilhar com você nesse dia dos namorados essas mensagens que eram tão especiais e que marcou a vida de muita gente.
2: Olá, nós somos a Floricultura e aqui fomos convidados porque hoje é uma data especial e temos uma mensagem também especial para você.
3: Giordano, como surgiu a ideia de trabalhar com carro de mensagem para declarações?
2: A gente tinha floricultura e trabalhava com a mensagem por telefone. Aí chegou o momento que começou essa febre da mensagem ao vivo, do carro de mensagem, de chegar no lugar, abrir o som, fazer aquele barulho todo, levar a emoção às pessoas, extravasar a emoção dessa forma, através da mensagem ao vivo no carro. Então a gente disse, não, vamos implantar em Santa Cruz. Aí a gente trouxe para cá a ideia e foi evoluindo, a gente começou com som, depois estava com som, com telão, com serenata. Sei que foram 14 anos que a gente trabalhou com mensagem ao vivo e fazendo sucesso sempre.
3: E isso você como locutor?
2: Como locutor, né? E tem um detalhe, eu era muito tímido, era uma pessoa muito tímida, muito difícil de conversar e chegar e conversar na pessoa, mas a necessidade, né, a dor ensina a gemer, né? Então fui fazer curso de oratória, fui tentar melhorar minha dicção para poder falar em público, porque eu morria de medo, né? Diz que a pessoa tem medo de injeção e de falar ao público. Eu tinha medo das duas coisas.
3: Como era a reação das pessoas ao ouvir uma mensagem pelo carro de som naquela época?
2: Olha, era algo tão inusitado, algo tão na época quando a gente começou, que as pessoas saíam todas na rua, as pessoas, tinha pessoas que enviavam para elas mesmas, aquela carência afetiva, mas era gratificante ver que as pessoas estavam extravasando o amor por outra pessoa daquela forma ao vivo, que eu acho que é o ápice de uma mensagem. Pessoal, mas que mico você mandar uma mensagem ao vivo. Eu acho que mico é a pessoa não ser amada. E quando você ia levar uma mensagem ao vivo, você estava demonstrando que amava aquela pessoa e queria mostrar para todo mundo que aquela pessoa era muito importante para ela.
3: Giordano, já teve alguma declaração naquela época que acabou gerando alguma confusão?
2: Teve sim. Teve uma declaração que o casal tinha separado, porque a mulher tinha ficado com outra pessoa, e depois eles se reconciliaram e voltaram. Aí no dia do aniversário dela, o cara que tinha ficado com ela anteriormente, mandou uma mensagem para ela, né? E ele, o marido abraçado com ela lá, e passando aquela mensagem romântica, a família toda, eita, voltaram e voltaram com tudo. Mas quando eu falei o nome da pessoa que tinha enviado a mensagem, não era o esposo, era o cara que tinha ficado com ela. Ele tava assim, ele só fez assim. Realmente foi difícil, guys. Agora eu vou quebrar o carro da mensagem, eu tive que correr com o carro na hora. E outras coisas que aconteceram mais, mas esse foi um fato que marcou bastante.
3: Quais as situações mais engraçadas e inusitadas que você pôde presenciar transmitindo uma mensagem?
2: Olha, tem muitas, né? Mas eu vou contar uma aqui que foi muito engraçada. Quando eu cheguei na rua, aí eu chamei a pessoa, era uma mulher, um exemplo da assim, Maria. Aí ela veio na porta. Maria, aqui é da Floricultura Flor de Cheira, a gente tem uma mensagem para você, você pode ouvir? Ela balançou a cabeça e disse, ela. Aí comecei, passei a mensagem, passei. Quando eu estava terminando, aí chegou um vizinho e disse, amigão, eu acho que não é essa moça não, porque ela é muda e surda. Eu disse, e essa aqui não é a rua tal, tal, tal? Não, essa rua não, essa rua aí é a de trás, você está na rua errada. Isso foi um dos casos, né? Mas outro caso também, são vários casos, né? Vou dar um exemplo aqui de um ano no Dia dos Pais. Eu chamei a pessoa, como eu chegava sempre, montava o som, chamava o aniversariante ou a pessoa que estava sendo homenageada. Aí uma pessoa veio, trouxe uma cadeira, botou lá, digo, deve ser um senhorzinho, que era Dia dos Pais. Aí outra pessoa veio e trouxe uma foto, aí colocou a foto. Aí eu disse, e o pai, quem é esse? Não, é esse aí, porque ele era doido por uma mensagem. Aí ele faleceu, a gente tá fazendo assim mesmo. Por isso que eu digo, valorize as pessoas enquanto elas são vivas, porque depois que morrer não adianta você fazer nada disso, né? Porque já era, já morreu, já era.
3: E Giordano, em que momento você decidiu parar com o carro de som?
2: Quando a gente chegou em 2015, com aquela crise todinha do Brasil estava vivendo, e começou o WhatsApp, todo mundo mandava mensagem para todo mundo, e foi caindo de alguma forma, caindo, aí a gente resolveu parar, né? Não tinha mais o que criar, a criatividade foi acabando, já tinha botado telão, já tinha botado serenata, então chegou o momento certo da gente parar, deixar só o gostinho.
3: Foi difícil deixar uma atividade que já fazia parte da sua história para migrar para outros ramos como empresário?
2: Eu confesso que durante 23 anos a gente tinha a Floricultura Flor de Cheiro como algo, uma sementinha que a gente plantou, eu tinha muito carinho. A gente, você vê aqui o nosso ambiente aqui na Vila Gachô, tem muitas plantas, muitas flores, a gente gosta muito de flor e tudo que eu conquistei na vida eu devo à floricultura. Amizades, experiência empresarial, que me colocou em outro nível, né? Mas foi muito difícil, porque eu tinha um apego emocional muito grande pela floricultura.
3: E é importante deixar claro aqui para as pessoas que estão nos acompanhando que você não deixou de ter um ambiente romântico também, né? A Vila Gastrô é uma pedida para os casais, principalmente no Dia dos Namorados também.
2: É verdade. Aqui é um lugar de desaceleração. As pessoas chegam aqui, que Santa Cruz é uma cidade de muita correria, muito acelerado, o povo é muito acelerado. E quando chega aqui, vem esse ambiente calmo, com uma música tranquila, e desacelera o nosso ritmo. Então, é um ambiente romântico, né? E é uma boa pedida para todos os dias, mas em especial para o Dia dos Namorados.
3: O que você aprendeu naquela época que ainda utiliza hoje como empresário, Giordano?
2: Além da parte de gestão de um negócio, o que eu aprendi também é ter esse contato com pessoas, né? Que eu tenho essa dificuldade de conversar, de falar com as pessoas. Eu sou tímido, na verdade, mas essa questão da mensagem ao vivo, da floricultura, me fez quebrar essa barreira. Então, hoje eu gosto de cumprimentar as pessoas. Quem frequenta aqui sabe disso, que me tornou uma pessoa mais leve, mais menos tímida.
3: E se você pudesse voltar no tempo e fazer mais uma declaração pelas ruas de Santa Cruz do Capibaribe, qual mensagem você gostaria de transmitir aos casais no Dia dos Namorados também, porque já é uma data que está se aproximando?
2: Rapaz, o que eu falaria é o seguinte, que seja qual for o momento, você declare o que você sente pela aquela pessoa, seja extravasando como uma mensagem ao vivo, ou seja por um bilhetinho, por um bom dia, boa tarde, boa noite. Lembre dessa pessoa, valorize, porque se está do teu lado ali é porque merece, né, ser valorizado. Então, no Dia do Namorado, não só no Dia do Namorado, mas todos os dias vale a pena fazer esse mimo, fazer esse carinho, para poder as coisas fluírem e dar certo.
1: Tá aí, portanto, a matéria que arrancou suspiros, né, provocou nostalgias, do carro da mensagem, nosso amigo Jordano, matéria produzida pela repórter Heloísa Saraiva. Minha gente, final do nosso horário. Queremos agradecer a todos vocês que estiveram até aqui ligadinhos com a gente. 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Toda a nossa equipe a postos, né, para trazer muito conteúdo de entretenimento para você, além dos shows que serão transmitidos também através da nossa página. Tem Bruna Queiroz, tem o Chico Chibatada, tem o Som Mão de Fogo, tem o Felipe, tem uma tropa bacana demais, né, aqui para fazer você passar esse tempinho com a gente e aproveitar a transmissão do São João da Moda através do Santa Cruz Online, viu? Então, se você ainda não segue, passa a seguir para receber a notificação assim que a nossa transmissão entrar no ar, tá certo? Bom, desejar a todos vocês, ouvintes e internautas, um bom final de semana e marcar um novo encontro para a semana que vem, se Deus quiser, aqui no Rota da Notícia. Mas, durante esse final de semana, a gente se encontra na transmissão do São João, tá certo? Obrigado os trabalhos técnicos do Eduardo Brito, da Heloísa Saraiva e também a produção do Levi Xavier. A direção geral do Ney Lima e a apresentação deste amigo de vocês, Gilson Fernandes, e que marca um novo encontro contigo para a próxima semana, se assim o nosso bom Deus quiser.
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6: 8:02.
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2: 8 horas e 16 minutos.
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0: O Matheus!
1: Meus irmãos, Cleber e Cauã!
0: Matheus Vargas!
2: Oito horas e 30 minutos.

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8:47. 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

0: 9:01.
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1: 9:17.
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2: 9 horas e 33 minutos.

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7: Boa noite, Fortaleza!

0: José,
1: que alegria, Zé.
0: É doido, a alegria é minha. É uma honra estar do seu lado, é uma honra cantar com você.
1: Bom demais, bom
0: ser
1: demais.
0: Ser seu amigo, ser seu parceiro.
1: Obrigado, Zé.
0: Ele vê direto, é bom demais.
1: Você teve comigo no drive-in do Zé, né?
0: Foi.
1: E a parceria
0: eu vou
1: deu
0: botar,
1: certo.
0: Vou botar meu passarinho pra voar. Eu vou. A banda toca?
1: Toca.
0: Não, mas vou atrasar.

0: Tamo junto.
1: Muito bom.
0: Eles são bons demais. É uma banda boa, meu filho. Não tem como não.
1: Uma banda diferente.
0: Manda um abraço. Obrigado, viu? Um beijo pra vocês.
1: Obrigado. Obrigado.
0: Amo vocês, tá?
1: Obrigado.
0: Tamo junto.
1: Aplausos pro nosso...

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0: Louvado seja nosso Senhor Jesus Cristo. Para sempre seja louvado. E hoje é o lançamento da música Manda Teus Anjos Sobre Nós. Hoje, no dia do Sagrado Coração de Jesus, lançamento dessa música e do clipe que foi gravado no Rio de Janeiro, no Maracanãzinho. Você está vendo as imagens. Está no YouTube, Padre Manzotti. Hoje, dia do Sagrado Coração de Jesus. Solenidade do Sagrado Coração de Jesus. Manda teus anjos, Senhor, sobre nós. Quero saudar a todos. Nós estamos em plena novena de Santo Antônio, quinto dia. Solenidade do Sagrado Coração de Jesus. E quero saudar a todos a partir da Rádio Evangelizar, de onde tudo começa. As rádios irmãs, cujos nomes cito neste momento.
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0: Saúdo a você pela TV Evangelizar, sinal digital em todo o país, em várias cidades, canal aberto, pelo YouTube Padre Manzotti Oficial e pelos aplicativos da Associação Evangelizar é Preciso e todas as plataformas digitais. Curta mais um pouquinho. Manda teus anjos.

Manda Teus Anjos, gravado no Rio de Janeiro, no Maracanãzinho. Filhos amados, povo querido, em nome do Pai, do Filho e do Espírito Santo. Amém. Naquele tempo, Jesus pôs-se a dizer: Eu te louvo, ó Pai, Senhor do céu e da terra, porque escondestes essas coisas dos sábios e entendidos e as revelastes aos pequeninos. Sim, Pai, porque assim foi do teu agrado. Tudo me foi entregue por meio do Pai, e ninguém conhece o Pai senão o Filho. E ninguém conhece o Pai senão o Filho e aquele a quem o Filho quiser revelar. E completou: Vinde a mim, todos vós que estáis cansados e fadigados, sob o peso dos vossos fardos, e eu vos darei descanso. Tomai sobre vós o meu jugo e aprendei de mim, porque sou manso e humilde de coração, e vós encontrareis descanso, pois o meu jugo é suave, o meu fardo é leve. Eu te louvo, ó Pai, Senhor do céu e da terra. Começa Jesus a exultar em Deus, nesta relação íntima que ele tinha com o Pai, porque as coisas mais importantes do que fala o reino foram reveladas aos pequenos, aos puros, aos simples, aos despretensiosos. E depois ele termina dizendo: Vinde a mim. Hoje, com essa imagem que nós temos do Sagrado Coração, que ele se apresentou a Santa Margarida Maria Alacoque, com um detalhe importante. Certamente você tem na sua casa, porque foi criado assim, um quadro do Sagrado Coração de Jesus, uma estampa do Sagrado Coração de Jesus. E nessa estampa contém uma mão de Jesus abençoando e outra mão de Jesus mostrando o seu coração. E Jesus dizendo: Venham a mim. Venham. É um convite. Eu estou aqui. Venham a mim todos vós que estáis cansados, que estão fadigados, sob o peso dos vossos fardos. Você está fadigado com o peso do fardo da vida, o fardo da existência, o fardo de doença, seja ela física, seja ela espiritual. O Senhor dizendo: Vem a mim, eu darei descanso. Volte-se para essa imagem. Se você tiver uma imagem em casa, põe perto da TV, põe perto do rádio. Se você tem uma estampa, um quadro, antigo que seja, coloque em evidência hoje na sua casa. Eu repito: uma mão abençoando, outra apontando para o coração. Qual o teu fardo hoje? Eu vos aliviarei. E ele disse mais: Tomai sobre vós o meu jugo,
O jugo de Jesus é a bondade, é o perdão, então é suave. A raiva pesa, o ódio pesa, o rancor pesa, o desejo de vingança pesa. Tome o meu jugo, que é misericórdia. Tome o meu jugo, que é redenção. Tome o meu jugo, que é perdão. E ele diz mais: sou manso, a mansidão. Sou humilde de coração. E nesta mansidão e coração, nessa humildade de coração, encontraremos descanso. Sagrado Coração de Jesus, hoje é teu dia. Hoje é tua solenidade. Senhor, nós colocamos todo o fardo da vida. Nós colocamos, Senhor, todo o peso da nossa história. A história como um todo da humanidade, mas a nossa história pessoal. Sagrado Coração de Jesus, fazei o nosso coração semelhante ao vosso. Sagrado Coração de Jesus, fazei o nosso coração semelhante ao vosso. Nós só começamos o programa. Nós voltamos com partilha de vida, leitura orante. Nós voltamos com testemunhos que edificam, mas hoje a solenidade é do Sagrado Coração de Jesus. Eu sou o ponto mais forte. Volte comigo.

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0: Hoje, solenidade do Sagrado Coração de Jesus é sempre celebrada. Na sexta-feira, após a solenidade de Corpus Christi, cuja devoção é Coração Cuida de Nós. Vários místicos tiveram essa inspiração e essa iluminação. Mas foi, na verdade, grande Santa Margarida Maria Alacoque que recebeu e deu a maior contribuição para esta devoção. Santa Margarida Maria Alacoque viveu num convento francês, já tinha fama de mística, mas no dia 27 de dezembro de 1673, recebeu a primeira visita de Jesus, que convidou-a a tomar o lugar da celebração da última ceia, aquele lugar que ficou João, o discípulo amado. Ele disse: "Meu divino coração", disse Jesus a Santa Margarida, "é tão apaixonado de amor pelos homens, que não podendo conter em si as chamas de sua ardente caridade, precisa de tua ajuda para difundi-las. Por isso, escolhi você para esse grande desígnio." Esta foi a primeira visão, a primeira manifestação do Sagrado Coração de Jesus. Meu divino coração é tão apaixonado pelo amor dos homens, não podendo conter em si as chamas da ardente caridade, e precisa de ti para difundi-las. Sagrado Coração de Jesus, fazei o nosso coração semelhante ao vosso. Ainda neste programa, faremos um ato de consagração ao Sagrado Coração de Jesus. Padre, o senhor não está esquecendo nada? Não. Sei, hoje também estamos no dia dos namorados. Hoje celebramos o quinto dia de Santo Antônio, mas do Brasil inteiro se celebra o dia dos namorados. E nós vamos fazer a oração dos namorados. E quando eu digo isso, falo enquanto aqueles que são namorados de fato, num processo de conhecimento, mas todos que precisam estar enamorados a vida toda no relacionamento. Por isso a frase é também muito própria: Santo Antônio, restaurai a vida sentimental. Filha de Deus, que a paz de Jesus esteja com você. Alô?
1: Amém, padre. Alô, padre.
0: Seja bem-vinda.
1: Sua bênção.
0: Deus abençoe. De onde você fala, filha de Deus?
1: Padre, eu falo de algum lugar do Brasil.
0: Pois não?
1: Padre, estou muito emocionado, padre, porque há dias estou tentando ligar e não consigo.
0: Hoje é teu dia.
1: O que está acontecendo? Com certeza. Padre, meu marido e meu filho estão presos. Já vai fazer 7 meses, mas foi injustamente, eu digo assim, sabe, padre?
0: É.
1: Porque a gente foi agredido dia 18 de outubro.
0: Fala mais alto, filha, fala mais alto.
1: Eu que fui a mais agredida, padre. Agrediram nós com facão.
0: É.
1: Não tinha briga, nada, padre. Era dois irmãos que trabalhavam junto, tinham uma amizade linda. Falavam sobre a família, problemas, eles dividiam tudo, padre.
0: Sim.
1: E eu não sei, padre, o que aconteceu. E eu busco a verdade, padre. Eu peço para Deus a verdade. Porque eles estão presos na mentira. Porque dia 18 aconteceu essa agressão, onde foi agredido eu, meu filho, meus filhos, aliás, e meu marido. Todos agredidos com corte de facão.
0: Pelo seu cunhado.
1: Pelos meus cunhados, tinha mais dois cunhados.
0: Meu Deus.
1: Mas um deles e o outro, dois cunhados. Aí, padre, até então, a gente precisava da polícia, que fizesse alguma coisa, mas a polícia, infelizmente, ficou do lado deles. O que aconteceu? Eles chamaram a polícia, inventaram uma história e a polícia acreditou. E hoje, padre, por incrível que pareça, eu levantei com meu coração leve. Ontem chutei muito, porque eu acompanho o senhor todos os dias pelo aplicativo.
0: Sim.
1: Estou fazendo a catequese, que para mim, padre, está sendo um ensinamento. Para mim é uma bênção, uma honra falar com o senhor.
0: Certo.
1: Estou angustiado, estou nervoso, triste ao mesmo tempo. Então, padre, eu peço muito, já pedi, já falei até com os intercessores, para quando... para o senhor levar nos pés de Fátima o nome deles.
0: Tá.
1: E, padre, dia 18, dia 20 de novembro, veio outra coisa, padre. O meu cunhado pegou um facão, foi armado na minha casa. O meu marido, ele se fez muito inocente, padre. Ele, na verdade, ele é uma pessoa que, ele não é maldoso. Ele queria conversar, mas ele não viu que o meu cunhado estava armado e foi até ele. Quando chegou, ele jogou o facão para cima dele. Ele resbalou e caiu, senão ele era um homem morto. Meu filho, vendo as agressões, pegou uma faca, padre, foi e desferiu 3 golpes de faca no meu cunhado.
0: Misericórdia de Deus.
1: Aonde meu cunhado hoje está vegetando, padre. Eu tenho filmagem, eu tenho tudo, padre, mas mesmo assim o juiz não aceita nada. Pegamos advogado, estamos lidando, padre, para isso acontecer. Porque para mim é um sofrimento, padre. Meu filho nunca me deu trabalho. Meu filho é um homem trabalhador,
0: certo,
1: honesto, trabalha desde os 13 anos. Meu marido também. E, padre, por incrível que pareça, eu quero que o senhor reze por nós para aparecer a verdade. Eu
0: isso,
1: só quero a verdade, padre.
0: Incrível que pareça, não, filho. Nós vamos rezar. E é muito justo esse pedido, que a verdade apareça. Você fala ter plena certeza da verdade, se diz ter filmagem, etc. E vamos pedir que Deus favoreça aqueles que não têm voz, não têm vez, e que a verdade de fato seja manifestada. É justo pedirmos isso, ainda mais sendo hoje o dia do Sagrado Coração de Jesus.
1: Para mim é uma honra falar hoje, padre. E hoje, padre, quando eu levantei da cama, eu tive a sensação que eu vi meu marido e meu filho em liberdade.
0: Certo.
1: E eu peguei e levantei. Quando eu levantei, eu coloquei minha mão no coração. Eu falei, Deus, seja feita a tua vontade. Traga eles de volta para mim, que eu não aguento mais.
0: Entendo.
1: Eu não posso visitar eles, sabe? Eu não posso. É só uma filha minha que pode.
0: Entendi.
1: Filha, então isso me machuca.
0: Vou colocar hoje na missa, celebra ao meio-dia. Vou colocar nas 24 horas e exatamente nesse sentido. Senhor, mostre a verdade. E, filha, vamos rezar também. Por mais, agora digo, por mais estranho que seja, lhe parece, vamos rezar pelo teu cunhado. E por toda a família. Porque chegaram a um estado tão grande de agressão. Pedir a Deus que os cura...
1: Eu sempre peço, padre.
0: Oi?
1: Eu sempre peço pelo meu cunhado. Porque eu faço cura e libertação sempre, sempre vou para a igreja, nos carismáticos, e toda vez que eu peço cura e libertação, eu sempre coloco ele. Porque, padre, ele não é uma pessoa mal, ele não merecia estar do jeito que está. Só que eu acho que o meu filho, no momento da agressão, ele se sentiu com medo de matar, porque eles vieram prontos para matar, eles não vieram prontos só para agredir, não.
0: A família sempre esteve em pé de guerra?
1: Não, padre.
0: E o que levou a tomarem o facão? O que é bebedeira?
1: Olha, padre, a gente, eu e meu marido, meus filhos, nós saímos uma coisa de família, assim, numa pizzaria, e ficava próximo à casa do meu cunhado. A gente não entendeu por causa disso, nós passamos e nos cumprimentaram normalmente, padre. Quando a gente estava voltando, tudo estava apagado e pularam no nós do facão, nós não entendíamos o motivo. Porque
0: bom,
1: se tivesse motivo... eu ia estar mais tranquilo, porque eu ia saber do motivo. Mas...
0: Então, filha, eu acolho a tua dor, teu sofrimento, e o evangelho é para você hoje. Nós rezaremos nessa intenção justa, que a verdade apareça. Eu volto já, volte comigo.
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0: Duas visões seguem a Santa Margarida Maria Alacoque. A primeira, ela foi levada até a Santa Ceia, como contei. A segunda, viu o coração de Jesus em um trono de chamas. Tanto que uma representação é o coração de Jesus muitas vezes envolto em chamas, com fogo ardente, brilhante, brilhante como o sol e mais transparente que o cristal. Circundado por uma coroa de espinhos, a visão que ela teve. Na segunda visão, o coração de Cristo fulgurante de glória que imita as chamas de todos os lados como uma fornalha. Conversando com ela, pediu que houvesse comunhão todas as primeiras sextas-feiras do mês durante 9 meses. E segundo, se prostrar em oração por 1 hora à noite, entre quinta e sexta-feira. Foi aí que surgiu a prática das 9 primeiras sextas-feiras do mês e a hora santa de adoração. Sagrado Coração de Jesus, fazei nosso coração manso e humilde. Eu falava com esta filha e certamente há muitos pormenores e não somos nós que vamos julgar. Certamente existe muita coisa ali, muita inimizade, intriga, discórdia e ninguém sabe. Mas eu peço a você que escutou essa filha de Deus, de algum lugar do Brasil, o que ela pediu, que rezássemos por ela e que a verdade se manifeste. E é isso que vamos fazer. Não nos coloquemos como juízes nos comentários. Ela pediu algo. Reze pela verdade. Vamos fazê-lo. Seja na missa de hoje, solenidade, seja nas 24 horas de oração. Inclusive, você é convidado a mandar seu pedido de oração para as 24 horas de oração no final do mês, dia 27 e dia 28. Como fazê-lo? 0800-410-6060 ou pelo WhatsApp 41-3221-6060. Agora, penúltimo dia do livro de Jó. Bíblia aberta, cartilha de oração.
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0: E hoje, penúltimo dia, ontem, nós tivemos um dia maravilhoso e eu deixei como lição de casa, no bom sentido, a leitura do capítulo 42, de 1 a 6. Eu retomo e sigo para o penúltimo dia. Encerraremos amanhã. Jó dizendo para Deus, eu preciso retomar. Eu reconheço que para ti nada é impossível. Então repita comigo, já orando: Deus, nada é impossível. Nenhum dos seus planos pode ser impedido. Manifeste, Senhor, teus planos em minha vida. Tu me perguntaste como me atrevi a pôr em dúvida a tua sabedoria, Senhor. Se por acaso eu fiz, perdoe-me, porque a tua sabedoria é maior de todas, é plena. De fato, sou um ignorante diante da vida. É que falei coisas que eu não compreendia, coisas que eram maravilhosas demais para mim, que eu não podia entender. Versículo 4. Tu me mandaste escutar o que estava dizendo e responder as tuas perguntas. E aí chega naquele ponto máximo, o versículo 5. Antes, Deus, de Jó, e eu diria, diga você hoje, eu te conhecia só no ouvir falar. Mas agora eu te vejo com meus próprios olhos. Fique com esse versículo 5 e vamos ao 7. o que aconteceu aos três amigos. Depois que acabou de falar com Jó, o Senhor disse a Elifaz: estou muito irado com você. Deus falando para um dos amigos, Elifaz: estou muito irado com você e com seus dois amigos, pois vocês não falaram a verdade a meu respeito a Jó. Como assim, padre? Como assim? Os discursos dos amigos de Jó não falaram a verdade sobre Deus. Eles colocaram um Deus que eles pensavam, mas não o Deus da misericórdia, o Deus do amor, o Deus da bondade, o Deus que nunca abandonou Jó. Por isso, Deus disse: estou irado com você e com seus dois amigos, pois vocês não falaram a verdade a meu respeito, como meu servo Jó. Agora, peguem 7 touros, 7 carneiros. Preste atenção agora, meu filho, toca o sino, sacristão. Levem a Jó e ofereçam como sacrifício em favor de vocês. Veja o que Deus continua dizendo: o meu servo Jó orará por vocês. Que mudança, que reviravolta. Os amigos que se colocaram como detentores da verdade, os amigos que acusavam Jó, que se achavam os justos e Jó o pecador, agora tem uma reviravolta. Diz Deus: o meu servo Jó orará por vocês e eu aceitarei a sua oração e não os castigarei como merecem, embora vocês não tenham falado a verdade a meu respeito como Jó falou. Então Elifaz, que era da região de Temã, Bildade da região de Sua, Zofar da região de Naamá, foram e fizeram como o Senhor havia mandado. E Deus, aceitou a oração de Jó. Jó, aquele que era acusado, agora é aquele que intercede pelos amigos. Jó, aquele que era ridicularizado, mas nunca se rebelou contra Deus, apenas manifestava sua inocência, agora intercede pelos amigos, a pedido de Deus: meu servo Jó orará por vocês e aceitarei sua oração. Não castigarei como merece. A grande verdade de Jó, uma fé inabalável. Antes eu te conhecia só por ouvir falar, mas agora eu te vejo com meus próprios olhos. Filhos amados, se você se colocasse na história, você se identifica, e a pergunta vale para mim, mais como Jó ou como os amigos de Jó? Eu vou para o intervalo e volto em oração sobre este texto. A pergunta fica no ar. Eu volto já.
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0: Ainda está forte diante de nós a imagem de Jó.
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0: e nós estamos chegando, é o penúltimo dia da história de Jó. Olhe pra Jó.
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0: Esquecido na multidão. Gritei por respostas.
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0: Mas no fundo do abismo, este é Jó,
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0: que não conhecia Deus face a face,
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0: Mas Deus se manifesta com misericórdia. Jó entende na carne, na lepra. A fé não é ausência da dor, é saber onde ancorar.
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0: vai dizendo como Jó, não seja como os amigos de Jó, a querer passar uma imagem de um Deus que não é verdadeiro. E eu convido mais uma vez para a leitura complementar no livro Inabalável, a página 128. Depois de tantas perguntas e tantas lágrimas e silêncio, algo se move diante dele. Estou falando de Jó. A fé amadureceu. E então, neste terreno arado pela dor que Deus planta, existe a semente da restauração. Se a dor de Jó era um enigma matemático, insolúvel para os amigos, a sua recuperação final é um milagre que só Deus, com sua generosidade inesgotável, poderia orquestrar. Antes de restaurar Jó, Deus faz algo essencial. Leia, página 128. É o meu comentário sobre o livro de Jó, sobre o texto de hoje. Minha cólera se inflamou contra ti e contra teus dois amigos. Que ironia. Leia hoje, página 128 e 129, preparando para amanhã o grande final. O grande finale da história de Jó. Então fica como tarefa de casa hoje. Página 128, 129. Minha fé inabalável. E o que vai acontecer com Jó? O que vai acontecer com Jó? Amanhã nós concluímos a leitura orante. Amém. Minha fé inabalável, dai-me, Senhor, a fé inabalável de Jó. Acredito que nessa altura do campeonato, muito mais do que falar a paciência de Jó, tenhamos aprendido uma fé inabalável de Jó. Mateus, que a paz de Jesus esteja com você.
2: Bom dia, Padre.
0: Bom dia, de onde você fala, Mateus?
2: Eu falo de Cascavel.
0: Cascavel.
2: Ah, eu sou de Boa Vista da Aparecida, Paraná.
0: Meu abraço a Boa Vista da Aparecida em Cascavel. E como é que você está me acompanhando?
2: Eu estou te acompanhando pelo celular.
0: Pelo celular?
2: Pelo radinho do caminhão, através da Rádio Rota do Sol.
0: Ah, então você está no caminhão.
2: Só que eu tô parado agora.
0: Tá bom, tá certo, tá parado para falar comigo. Vai lá, meu abraço a todos os caminhoneiros. Diga lá, Mateus.
2: Padre, eu queria pedir uma oração.
0: Pois não.
2: Há 48 dias, meu pai sofreu um acidente dentro de casa e ele quebrou o pescoço.
0: Meu Deus!
2: Ele estava reformando lá em casa e ele arredou a cama para dormir, porque tinha tirado a janela.
0: Ah.
2: E ele levantou para ir no banheiro e quando voltou, ele deitou para o lado errado da cama.
0: Meu Deus!
2: E fraturou o pescoço.
0: Misericórdia!
2: É. O estado dele agora é estável, porém é grave ainda.
0: Tá.
2: E ele foi encaminhado aqui para Cascavel.
0: Tá.
2: E a gente foi informado que ele não resistiria à cirurgia.
0: Entendi.
2: É. Mas graças a Deus, até hoje ele tá reagindo, não está sendo forte. Essa noite ele sofreu, ele parou de respirar.
0: Misericórdia.
2: Eu estava com ele. E...
0: Eu entendo, filho.
2: Johnson.
0: Claro, claro. Como é o nome aí, dele, filho?
2: Luiz Lopes Coelho.
0: Luiz Lopes.
2: Coelho.
0: Um acidente doméstico.
2: Isso, ele caiu da cama.
0: É. Quantos anos?
2: É, padre. 60 anos.
0: É novo, novo.
2: 3 dias depois do acidente.
0: No, meu Deus, novo todo, meu Deus.
2: Ô, padre, a gente. O médico conversou com a gente, disse que ele vai ficar tetraplégico. Ele não vai ter mais movimento do ombro para baixo, né?
0: Entendi.
2: E agora a nossa luta é com o coração dele. Ele, um lado do pulmão dele não está funcionando direito. Entendi. E ele teve duas paradas cardiorrespiratórias. Mas graças a Deus foi rapidinho, não afetou em nada, sabe?
0: Você passou a noite, então imagina o seu desgaste emocional, exaustão, mais do que física.
2: Essa noite,
0: uma exaustão emocional.
2: Essa noite ele parou de respirar e eu entrei em desespero.
0: É. Reza aí, comigo, filho. Pode ser? Eu acho que é o que mais você está precisando agora.
2: Pode ser.
0: Você quer deixar mais alguém em oração? Tua mãe.
2: Eu queria deixar minha família.
0: Diga o nome da mãe.
2: Minha mãe? Cleide Coelho.
0: Tá.
2: A minha irmã, Camila.
0: Tá.
2: A minha esposa, Ana Carolina Chico.
0: Tá.
2: E o meu cunhado, Adriano.
0: Tá.
2: E o pequenininho, Samuel, que meu pai gosta muito.
0: Que é o neto.
2: Isso, aham.
0: Matheus,
2: e
0: reza.
2: Toda a nossa família.
0: Tá
2: bom. Família Coelho, que são bastante.
0: Reza comigo, Jesus.
2: Jesus.
0: Hoje. Pelo teu sagrado coração.
2: Pelo teu sagrado coração.
0: Tenha misericórdia do meu pai.
2: Tenha misericórdia do meu pai.
0: Eu coloco no teu coração, Jesus.
2: Eu coloco no teu coração.
0: Meu pai, Luiz Lopes Coelho.
2: Meu pai, Luiz Lopes Coelho.
0: Seja feita a tua vontade, Senhor.
2: Seja feita a tua vontade, Senhor.
0: Mas que ele possa não sofrer.
2: Não sofrer.
0: E que possa,
2: sentir a tua presença,
0: confortando. Amém.
2: Amém.
0: Eu rezo, Padre, Senhor, pela família inteira. Diga, filho.
2: Posso colocar mais uma pessoa em oração?
0: Claro.
2: A minha tia Glória Coelho de Abreu.
0: Tá, irmã dele.
2: Eu peguei há uns dias atrás.

Oração, profunda oração. Filhos amados, mande as suas intenções. Agora gostaria de lembrar, ainda é tempo de você assinar o Livro Ouro. Acesse agora livrouro.com.br. Não posso deixar de dizer, nesse dia do Sagrado Coração de Jesus, imagina, eu fiz a minha colaboração no Livro Ouro, eu coloquei meu nome no Livro Ouro, no dia do Sagrado Coração de Jesus, livrouro.com.br. O seu nome, o nome de sua família, ficará para as futuras missas, adorações, terços. Eu volto já.

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Antes dos aniversários, é hoje, hoje, hoje. Hoje é o dia do Arraiá do Seu Vigário. Já tá tudo preparado. Você está vendo, são imagens, gente. Já é da montagem, a montagem que começou na quarta-feira. Olha que coisa linda. Dá uma olhada pra televisão agora, dona Maria. Ô, seu Zé, você vai perder isso. Arraiá do Seu Vigário hoje, às 19 horas. O que vai ter? Nós teremos histórias de amor e ainda você pode mandar história de amor. Uma dupla de sanfona, viola, sanfoneiro, junino, muita música, brincadeira com Manzotinho. E também o nosso mote hoje, mais do que nunca, do Sagrado Coração de Jesus. Filhos e filhas, você sabe que o Arraiá do Seu Vigário...

Este ano é para monitoramento das 77, dos 77 canais, para que não falte. E já mandou sua história de amor? Nós vamos selecionar três. Vamos ler. E você, ao vivo, vai escolher uma história de amor. Hoje. É hoje o dia. Bom, vamos lá. Aniversário da Rádio Aparecida FM, de Lagarto, Sergipe. Canastra FM, Bambuí, Minas Gerais. Cidade FM, Campos de Julho, Mato Grosso. Coração Serra FM, São José do Cerrito, Santa Catarina. Criativa de Juti FM, Juti, Mato Grosso do Sul. Guaíra M, Guaraí, Tocantins. Princesa FM, Penápolis, São Paulo. Solidária FM, São Bento, Paraíba. Verde Amazônia FM 87.9, Ariquemes, Rondônia. E TV Evangelizar, Criciúma. Canal 26.1 em TV Vale Play, Rio do Sul, Santa Catarina. Mais uma vez, é hoje, povo de Deus, hoje, o Arraiado Seu Vigário, 19 horas. A montagem, já estamos chegando finalmente. Não perca a partir das 19 horas. Espero você pela TV Evangelizar, Rádio Evangelizar, aplicativos, YouTube, Padre Manzotti. E eu quero, nesse momento, que você faça comigo essa breve consagração. O faremos melhor na missa ao meio-dia, de novo no Arraiado Seu Vigário. Na hora da adoração farei o ato de consagração do Sagrado Coração de Jesus. Reze comigo agora. Entrego-me e consagro, ó Coração Sagrado de Jesus. Entrego e consagro toda a minha pessoa, vida, ações, dores, sofrimentos, para que utilize meu corpo somente para honrar, amar, glorificar ao Sagrado Coração de Jesus. Tira de mim todo o mal, tudo o que provoque que não faça a tua vontade. Eu me consagro inteiramente a vós, Sagrado Coração de Jesus. Senhor, rezamos também e reze comigo. Deus Pai, fonte de amor, nós rezamos agora por todos os namorados que vivam este tempo de conhecimento mútuo, de respeito, que esta fase do namoro seja realmente um namoro santo e que caminhe para o noivado e para o matrimônio. Senhor, te pedimos por todos os casais que sejam eternos namorados. Amém. E juntos, o quinto dia da novena de Santo Antônio. Santo Antônio, curai as feridas sentimentais. Santo Antônio, curai as feridas sentimentais. Santo Antônio, recorremos a vós, porque sabemos que o casamento é uma vocação abençoada por Deus. É o sacramento do amor comparado ao amor de Cristo com a Igreja. Abençoai todos aqueles que se sentem chamados ao matrimônio. Ó glorioso Santo Antônio, que tivestes a sublime dita de afagar o menino Jesus, alcançai deste mesmo Jesus a graça que vos peço e vos imploro. Santo Antônio, não olheis os poucos méritos daquele que agora implora. Nós pedimos, olhai pelas famílias e curai as feridas da vida sentimental. Santo Antônio, rogai a Deus pelos namorados hoje, no dia dos namorados. Santo Antônio, rogai a Deus pelos casais que sejam eternos namorados. Amém. Sagrado Coração de Jesus, eu confio, eu espero em vós. Eu coloco, ó Sagrado Coração de Jesus, hoje, nesse dia tão importante, todos os casais, todos os namorados, coloco o arraiá que vai acontecer à noite, ilumina a mim, Senhor, que vou conduzir
ao ministério que estará comigo, a todos os que participam, todos que vão colaborar nesta ação de melhorar o monitoramento dos canais de TV. Sagrado Coração de Jesus, eu te peço que hoje o arraiá do seu vigário seja de alegria, de oração e de louvor àquele que, àqueles que viveram no teu coração, Santo Antônio, São Pedro, São João, porque só tem sentido os santos juninos no coração de Jesus. Abençoai a água, a roupa dos enfermos e fotos de família, em nome do Pai, do Filho e do Espírito Santo. Antes de eu me despedir, você que está na internet, não saia agora, me dê mais 3 minutos, porque eu gostaria que você assistisse agora. Agora está sendo colocado no ar, no YouTube, Manda Teus Anjos, gravado em no Rio de Janeiro, no Maracanãzinho. Me dê 3 minutos e assista o clipe. Manda Teus Anjos, YouTube Padre Manzotti.

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2: 11 horas.
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1: 11 horas e 30 minutos.

0: 11:45.
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0: meio-dia.
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3: Meio-dia e 30 minutos.

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0: 13 horas.
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13 horas e 15 minutos. 104,9. 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

0: 13 horas e 32 minutos.
1: É uma canção de Herbert Viana, com todo carinho, Soldado da Paz.

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1: Essa música é uma paixão. Muito tempo queria regravar essa música, porque ela foi gravada por alguns cantores, mas eu acho que ela não fez o sucesso que ela merecia. É de um grande amigo, um grande compositor, que já gravou músicas com vários artistas maravilhosos. Pra ter ideia, ele é autor da música Dormir na Praça, Era Demais, Maravilha, enfim, ele é um fera, uma fera. Além de ser um grande amigo, uma grande pessoa. Meu amigo Elias Muniz, se não for por amor.

0: Gostosa!
1: Treze horas e 46 minutos.

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0: 14:33.
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2: Ela tem uma história invejável. E ela não podia ficar de fora desse projeto. A galera.

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0: 14 horas e 47 minutos.
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1: M10, bota Toran Ladrão.
2: Bora. O nome da música é 5 da manhã. Alguém conhece aí?

0: no Recife! Priscila Senna, maravilhosa.
1: 15 horas e 16 minutos.
2: Bota mais uma aí, meu batera! Bota.

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1: Tá, Simone. Vem cá. Quero ter uma palavrinha séria com você.
2: Se é pra brigar, briga em casa.

0: Lindo demais!
1: Gostaram? Gostaram?
2: 15 horas e 46 minutos.

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Eita, meu filho, alegria de verdade. Alegria de verdade nessa sexta-feira, 2 de julho. Olha, Claudio Silva, hoje é a nossa última programação, Xaropinho, aqui do Forró Bregando. E no clima junino, hoje não tem brega, tem só música de arracha-pé. Clima junino, assim, assim, assim. Em nome da Casa do Bolo, nosso amigo Langstein, eu quero agradecer. Da MV Construção. Nosso amigo Carlos de Pininha. Enfim, meu amigo Beto e Liliano no Ponto Certo. Essa turma boa que todas as tardes tá sempre ligadinho com a gente, né? Agradecendo aí o carinho. Mas a partir de segunda tem uma nova programação, eu tenho certeza que todos vão gostar. Vai vir aqui Sombrega, vai vir programa de notícia, vai vir coisa boa a partir de segunda-feira aqui nas tardes da Cambuca FM. É Cambuca FM, Cambuva, Cambu Vale. É, nós. Ô, Xaropinho, nós somos afiliados da Vale. Cuidado, agora, né? Cambuca FM, com a nova programação. Pessoal da Vala, a partir de segunda-feira, na parte da tarde, vai ser bom demais, eu tenho certeza. Vamos, eu vou estar de camarote também aqui, viu? É você do outro lado e eu aqui, ó, também. Só vou estar de camarote ouvindo, né, a mais nova programação. A partir de segunda-feira, aqui na nossa Cambuca FM, tá bom? Ó, 4 da tarde, mais 4 minutos, vamos embora. Porque tem muita música boa até às 18 horas. Eu cheguei, Jaraminho. Oxe. Eu cheguei, já tô com saudade, né? Rapaz! Mas quem sabe que a gente não se encontra aí em breve. Mais uma vez nas tardes aqui da Cambuca, né? Mas, ó, lembrando que eu vou ficar na parte da manhã, tá bom? Despertando você de 5 às 7. E o Claudinho Silva, na verdade, só vai sair daqui do meio-dia. É isso? Quando começar... É, meu filho. Vai ser bom, né? J. Lima agora, né? A partir de segunda-feira, viu? A partir do meio-dia. E Claudinho, você vai ficar na programação da manhã. Tá vendo aí? Tem coisa boa também aqui, ó, no show da manhã, viu? Então vamos embora, vamos embora. Cuida! A galera lá no bar do meu, também ligadinho com a gente. O povo tá pedindo, tá querendo mais forró. Ô, meu filho, presta atenção, xarope. Ó, já encomendou seu bolo? Hoje é dia, viu? Dia 12, cuida. Bolo ao forno, meu amigo Langstein, Dona Bebeta. Tá?

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0: coisa boa.
1: Gente,
2: viva obrigado, Gonzaga, né?
1: Obrigado. Edson Lima, obrigado, Neto.
3: Neto,
1: obrigado a você.
3: Só assim pra gente se rever. Ah,
1: não é isso? É.
2: Obrigado, Magnífico. Edson, meu irmão, prazer imenso estar contigo aqui mais uma vez, tá bom? Obrigado. Obrigado, meninas.
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2: Tem um ditado popular que diz que a gente muitas vezes fala mais com os olhos do que com as palavras, né? Então eu quero que vocês cantem comigo essa música aqui, ó.

Tem uma música no meu repertório que as pessoas costumam dizer que é o hino dos namorados. Tem mulheres apaixonadas aí, tem? Engraçado, em todo canto que eu pergunto isso, os homens são maioria, quer ver? Tem homem apaixonado aí? Tá vendo aí? É uma prova que os homens não estão sendo, estão mal amados. Estão amando muito e estão sendo mal amados. Então, para quem estiver brigado, para quem estiver meio arranhado, para quem estiver de bem também, se junta com a gente e canta essa música. Então, para quem vive um grande amor, vamos comigo.

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Bom, pra quem não sabe, a minha história começou quando eu tinha 5 anos de idade e vi Luiz Gonzaga cantando em cima de um caminhão. Enlouqueci por sanfona, por forró. Ganhei uma sanfoninha de 12 baixos. Aos 7 eu já estava tocando. Aos 10 cantando e tocando. Mas o tempo passa tão rápido. Eu vi Luiz Gonzaga, me apaixonei por forró. E hoje me pego cantando uma música em sua homenagem. Essa aqui, ó.

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0: foi tudo ilusão. Eu vou embora. Claudio Silva tá pegando o bico. Ó, quero agradecer o carinho de todos. Lembrando que em breve a gente se encontra na programação da Cambuquê FM. Não é isso? Lembrando que na parte da tarde, a partir de segunda-feira, tem uma nova programação pra vocês. Tá certo? A partir de segunda-feira, uma nova programação aqui na Cambuquê FM. Tá bom? Tá bom, Xaropinho? Xaropinho, cheiro pra você. Meu filho. Abraçando nosso amigo Langstein, Dona Bebeta, na casa do bolo, né? Bolo ao forno, melhor bolo da cidade, melhor bolo da região. É, a gente agora vai ficar na programação da manhã, viu, Xaropinho? Tá bom? Então, vem aí, Violas. Violas da Cambucá, na sequência. Sexta-feira, 12 de junho, dia dos namorados, né?
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0: Papai do Céu abençoe todos, um ótimo final de semana abençoado, sabe se divertir. Lembrando que amanhã tem o jogo, tá acontecendo a Copa do Mundo, temos os jogos da Copa, né? Amanhã tem o jogo da Seleção Brasileira.
1: Eu não sei.
0: E a gente se encontra na próxima segunda-feira, se o nosso bom Deus nos permitir. Tá bom, Xaropinho? É isso? Vamos embora, vamos pegar o beco. Ótimo final de semana.
1: Disse assim.
0: A gente se encontra segunda-feira a partir das 5 da manhã aqui na Cambuquê FM. E a nova programação a partir de segunda também, né? Começa ao meio-dia aí uma nova programação na Cambuquê. Claudio Silva tá pegando o beco e deseja a você um ótimo final de semana abençoado.

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Olá, boa noite, Santa Maria do Cambucá, boa noite, Brasil, boa noite para o mundo. Estamos aqui com mais uma edição do programa Violas na Cambucá, que acontece todas as sextas-feiras. Boa noite ao nosso amigo Cláudio Silva ali na mesa de controle. Boa noite, Luiz Sebastião.

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sexta-feira, nós estamos por aqui. Beleza, boa noite, muito obrigado a você que está nos assistindo. Fique conosco até às 18h40 em Santa Maria do Cambucá. Muito obrigado a você pela audiência. Beleza, vamos aqui com os apoios culturais. Dizer que eu venho aqui por conta de Dona Maria Sebastião e Dona Maria Alves. E também a nossas amigas Edilene Avonature e a nossa amiga Nilda Silva lá em Santa Cruz do Capibaribe. 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Na organização dos nossos amigos Beto e Liliane. E também Antônio Poeta Cordelista aqui em Santa Maria. Beleza! Antônio Poeta, Petrônio de Bio André, lá em Serra de Onça, e também o nosso amigo Wilson do Bar da Borracha. A gente agradece a vocês pela audiência e também pelo apoio cultural. Grande apologista de cantoria, também o nosso amigo Zé Amaro, lá em Recife. Um

0: abraço para vocês aí, boas festas, beleza? 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Muito obrigado, Lindonaldo França, pelo patrocínio. E também a gente manda um alô para nossa amiga e apologista Severina Cruz e toda a família lá em Serra de Onça de Frei Miguelinho. E também tem um apoio cultural do nosso amigo Inácio Timóteo, lá no sítio Baixinho de Santa Maria. Convidar desde já vocês, todos aí, todos em modo geral, para a cantoria do dia 27, Zito Alves e Luiz Sebastião cantando lá em Zé de Neco, para quem a gente manda um abraço. E também eu mando um alô aqui para o nosso amigo Aloysio Barba, Luiz Sebastião.
1: Beleza, poeta? Falar aqui nos patrocinadores, que patrocina o programa Violas na Cabucá. 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Abraçar seu Antônio Poeta também, que é patrocinador do programa. 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Enfim, a todos aí da família de seu Antônio Poeta, cordelista. Um abraço, seu Antônio, com certeza está de rádio ligado, nos ouvindo. 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Nosso amigo Zé Amaro, um abraço, Zé. Também Dona Maria Alves patrocina o programa. E nossa amiga Terezinha também aí na rua Júlio José de Lima. E avisa, poeta, que teremos cantoria dia 27 de São João lá no Palhoção de Zé de Neco. Luiz Sebastião e Zito Alves cantando lá no Palhoção, no Sítio Baixio, a partir das 8 horas da noite. E você é nosso convidado, você é do Sítio Baixio e outras regiões. É dia 27 de São João, Luiz Sebastião e Zito Alves fazendo a festa lá no Palhoção de Zé de Neco. E dia 11 de julho, a cantoria lá do amigo Bill Baixinho foi adiada para o dia julho, para o mês de julho, dia 11 de julho, é num sábado, dia 11 de julho, Miguel Pereira e Luiz Sebastião cantando lá no bar de Bill Baixinho. Quanto é mais próximo, a gente avisa melhor. Um abraço aí para Miguel Pereira, Antônio Caetano, e vem aí Zito Alves, mandando um alô aí para o pessoal.
0: Beleza! Desde quando eu comecei a cantar que conheço colegas fabulosos, por sinal, muito deles orgulhosos, se negando a me complementar. 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
1: Abraçar a poeta, minha mãe Dona Maria, minha esposa também está assistindo aí através do Facebook, nosso amigo Vavá da Viola, Inácio Timóteo, ali no sítio Baixio, meu primo Pedro, Gugu, e todos os amigos que gostam de cantoria, a gente abraça de uma forma em geral. Nosso amigo João de Altino, seu Dedé, aí bem pertinho da passarela. Todos os amigos que gostam de cantoria, Manuel Sebastião, lá na Cidade das Vertentes, Maria do Rosário. Vamos por aqui, nosso amigo Dito e Maria aí, no Sítio Pau Santo. Poeta Giliardi enviei a gravação do modo pra ele. Gostou e vai. Pra semana a gente vai colocar o nome dele já na lista de patrocinadores.
0: Vai colocar, valeu? Já sei que vai chover dinheiro. Olha,
1: vai, manda... dele, né?
0: Mandar um abraço aqui para o nosso amigo Adriano e a nossa amiga Verônica lá no Badaçopa, em Serrinha de Santa Maria. E também a toda a família de Murilo, nosso amigo Mundinho, o nosso amigo Tiinha, todos vocês, Paulo Zaú. Muito obrigado aí pela audiência. Agradeço de modo em geral que o horário é pequeno. A gente aqui tem vontade de falar o nome de todo mundo. Depois Cláudio Silva ali dita algumas pessoas, mas a gente agradece a todos vocês que ficam conosco até às 18h40.
1: Poxa, beleza, é isso aí. Às vezes a gente tem vontade de falar no nome do pessoal, mas Claudinho que está fazendo a transmissão, mas no final ele manda um alô aí para o pessoal que está ligado do programa Violas na Cambucá. Poeta, vamos cantar o moto de Cícero, lá da Samambaia. Vamos atender.
0: Bora.
1: Deixa eu ver se eu lembro aqui. 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
0: Como é que é?
1: Sou mendigo, mas sou gente do jeito que vocês são. Vamos cantar.

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1: É o programa Violas na Cambucá e a gente agradece pela audiência de todos, Santa Maria e toda uma região. Um abraço a todos vocês, também todo mundo lá de Pau Santo, Xando Junco, o pessoal lá das Lavras, de Frei Miguelinho, pessoal lá do Badapitu, do Sítio Azevém, por ali afora. Um abraço a todos vocês. 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E também tem um apoio cultural do nosso amigo poeta, cordelista, Antônio Poeta. E também Petrônio, do saudoso Bill André, lá em Serra de Onça. O nosso amigo Wilson, do Bar da Borracha. E também o grande apologista, o nosso amigo Zé Amaro, lá em Recife. A gente abraça toda a família. 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Um abraço a ele e a toda a família, muito obrigado aí pelo patrocínio. E a gente manda um alô para Severina Cruz e toda a família lá em Serra de Onça de Frei Miguelinho. Um abraço a todos vocês. E também tem o nosso amigo, o apoio do nosso amigo e apologista Inácio Timóteo. A gente manda um abraço para toda a família, todos vocês, por esse Brasil afora.
2: Ok, poeta, falar aqui novamente dos patrocinadores. Tem canção, poeta, você vai cantar a canção hoje? Tá pensando uma canção aí para cantar? Falar aqui novamente nos patrocinadores. 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Meu primo Zé Amaro lá no Recife, também ouvindo o programa aí, e é patrocinador do programa Violas na Cambucá, é Dona Maria Alves. É isso aí, poeta.
1: Poeta, eu vou cantar aqui uma canção que faz uns 60 anos que eu não canto.
2: Tá um tempinho já.
1: Se eu esquecer, mereço perdão, né?
2: É, poeta.
1: E a gente manda um alô para todos vocês. Eu vou cantar aqui de Chico Alves, pai de Jonas Bezerra, Menina da Praça.

0: poeta, a canção bonita de Chico Alves, é poeta da autoria dele?
1: É, mas parece que eu esqueci um estrofe, sei não, depois
0: mas,
1: eu vou ver.
0: Mas tá bom, canção aí bonita, apaixonada.
1: De... Beleza, e a gente oferece a todos vocês que estão conosco, Luiz Sebastião, falar alguma coisa aí.
0: Canção bonita aí, poeta, Dia dos Namorados, né, canção apaixonada, né, eu vou cantar outra aqui, viu? É, a vida não tem graça sem você, sem ela, sem você, é. Acho que é de Cícero Vieira, ou é Paulo Nascimento, mas é uma canção bonita, vou cantar aqui.

0: É isso aí, a canção foi. A vida não tem graça sem você. E a vida sem amor não vai, viu? E a gente oferece o programa a todos os amigos que estão ligados conosco, principalmente Santa Maria do Cambucá. Mandar um abraço aqui a um amigo que já me ajudou bastante aqui, o nosso amigo Antônio Futurama, do Mercado Futurama. Diga, Luiz.
1: Beleza, poeta, ofereça essa canção aí pra

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0: sexta-feira eu vou voltar.
1: É o programa Violas na Cambuca. Muito obrigado a você que ficou conosco até agora. Muito obrigado pela audiência. E sexta-feira a gente voltará, se Deus quiser, com mais uma edição do programa Violas na Cambuca. Um abraço e até lá.
2: Beleza, poeta? Claudinho vai dar uma olhadinha ali no pessoal que a gente está conectado, assistindo o nosso programa. Boa noite, Claudinho Silva. Mandar um alô aí para todos vocês.
3: É isso aí. Boa noite. Boa noite, Luiz. Boa noite, Zito Alves. Boa noite a todos sintonizados com a gente. Abraçando aqui, ó, Meg Estilos. Também o poeta Jonas Santos. O poeta Lopes. Maria Barbosa. Também a Nilda Silva. Lucila Guedes. José de Lima Cantador. Hilda Maria. Zé Limeira de Piancó. Geraldo Vieira. Edmilson Pessoa. Márcia Cruz. Severino Santana. Maria Gomes. Miguel Pereira, Lucivanda Maria, João Bernardo, Luzimar Hipólito, Liliane Silva, Maria Edilene, lá em Lagoa de Itaenga, não é isso? E também Edilene Maria, essa turma boa, ligadinho, dizendo que está ouvindo lá em Lagoa de Itaenga, viu?
2: Beleza.
3: Abraçando também aqui, ó, mandando aqui para Bill Tomás, né? Lá em Lagoa de Itaenga.
2: Poeta, né?
3: Isso.
2: Beleza, Claudinho? Um abraço aí para todos vocês. Poeta Bilberto, aí do Sítio Caiaí também. Sempre que a gente lembra, a gente manda um alô. O Luzimar Hipólito aí, né? O nosso amigo Bill Tomás e outros amigos que estão conectados aí. Um abraço a todos vocês e prometemos voltar, se Deus permitir, na próxima sexta-feira, se Deus quiser. Tchau, tchau, pessoal.

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